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1: Na mesma esteira, não mostrei Presidente da República porque...
2: Mostramos-lhe que, a partir de hoje, a realização de eleições no dia 6 vai ser muito difícil.
1: Nem momento, a partir da 11, dia 8, ainda torna um bocado difícil.
2: Na Guiné-Bissau, o Governo e CNE anunciaram hoje que não há condições para a realização das eleições previstas para o dia 6 de dezembro. É este o tema do Praça Pública de hoje. Eu sou a Raquel Oreiro e acompanho-te nos próximos 20 minutos.
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2: Boa noite. As autoridades da Guiné-Bissau anunciaram hoje que é impossível avançar com as eleições gerais previstas para o próximo dia 6 de dezembro. O anúncio foi feito ao início da tarde pelo primeiro-ministro de transição, Ilídio Vieira T, que diz que não existem neste momento condições legais nem operacionais para a realização do pleito.
3: E o próprio prazo legal que lhe está a fixar.
4: Todos os prazos legais não foram cumpridos. Os partidos políticos já deveriam ter apresentado as respectivas candidaturas ao Supremo Tribunal de Justiça até ao passado dia 6 deste mês. Tudo isto torna praticamente impossível realizar eleições a 6 de dezembro.
2: Ilídio Vieira T falava à imprensa depois de um encontro convocado pelo presidente de transição, o general Horta Intá, para debater o ponto de situação do processo eleitoral. Depois do governo, o presidente de transição também ouviu a Comissão Nacional de Eleições. Aos jornalistas, após a reunião, a porta-voz da CNF, Lisberta Moura Vaz, frisou também que, tecnicamente, é impraticável realizar as eleições a 6 de dezembro.
1: Na mesma esteira, não mostrei Presidente da República porque um dos coisas que apontaram é esse.
2: Mostramos ao Presidente que, em termos processuais, o dia 6 de dezembro é praticamente impraticável, no sentido que, se formos a ver o cronograma de atividades, que se realiza 90 dias antes das eleições, vamos ver que a maioria destas atividades está em causa. Mostramos-lhe que, a partir de hoje, a realização de eleições no dia 6 vai ser muito difícil.
1: Não mostrá-lo também como é de facto 6 de dezembro para a realização de eleição, nem momento, a partir da 11, dia 8, ainda torna um bocado difícil.
2: Concluídas as consultas, o presidente de transição, Horta Intá, deverá pronunciar-se a qualquer momento através de um decreto presidencial. Espera-se que, numa primeira fase, desconvoque as eleições marcadas para 6 de dezembro e, posteriormente, anuncie uma nova data para a realização do escrutínio. Vários líderes políticos já se tinham pronunciado sobre a falta de condições para a realização de eleições na data marcada. O líder do PSGC, Domingos Simões Pereira, já havia alertado esta semana que não é possível fazer campanha eleitoral num país onde a atividade política está suspensa. Também hoje, num comunicado enviado à imprensa local, o ex-primeiro-ministro e líder da Assembleia do Povo Unido, Partido Democrático da Guiné-Bissau, Nuno Nabian, defendeu o adiamento das eleições e o alargamento do período de transição para 1 ou 2 anos. O MADEMG 15 concorda. Também em comunicado, o partido demonstrou a sua posição favorável à reavaliação do calendário eleitoral. Entretanto, em entrevista à DW, o analista político Paulo Batista explica por que não há atualmente condições para a realização do pleito.
5: Temos situação de estar de sítio no país. O país está numa situação de emergência de estar de sítio. Esse estar de sítio não foi levantado. O que é que acontece? Acontece que não há reuniões, não existe reuniões, não existe movimentações políticas, existe neste momento o país militar, em que ninguém consegue fazer nada e todas as leis são inexistentes.
2: Para o analista guineense, a realização de eleições transparentes na Guiné-Bissau, nesta ou noutra data, só será possível com a supervisão da comunidade internacional.
5: Transparência do processo, nesse caso, requer que o processo propriamente eleitoral seja supervisionado pela comunidade internacional, em que todas as partes, seja o comando militar que queira candidatar, quer Paulo Batista que queira candidatar, ou qualquer outro indivíduo que candidate dentro de limites e com perspectiva de que se eu ganhar, ganho, se o outro ganhar, ganha. Porque tentar aqui, como se ouve dizer em todas as partes da Guiné, temos que reconciliar, o governo que sairá da eleição vai ser governo de consenso. Não vai haver governo de consenso. Há números de casos na eleição na Guiné que sustenta que o processo na Guiné-Bissau não é transparente desde 2014 até hoje. O que é que acontece? Toda subversão da ordem dos militares advém do processo eleitoral nos momentos de contagem ou então de divulgação dos resultados.
2: E hoje queremos também saber como é que tu avalias as declarações das autoridades guineenses sobre estas eleições. Junta-se agora a mim, Catarina Martins, que tem estado a acompanhar as vossas opiniões nas redes sociais. Olá, Catarina, o que pensam então os nossos ouvintes sobre as eleições na Guiné-Bissau?
6: Olá, relativamente à pergunta de hoje, Wilson Silva comenta: e onde está a surpresa? Todos já sabiam. Adriano Delgado questiona se há a possibilidade de anunciar o resultado das eleições do ano passado. Rosário Netepa comenta: faço uma avaliação negativa, porque tudo isso indica que as instituições competentes que regulam a vida partidária e os direitos cívicos dos cidadãos guineenses não estão a ser respeitadas. Danilson Rodrigues escreve: eleições para quê? E Robert Bauman afirma: nem Sissoko nem eleições. Aqueles que manifestam o impedimento do regresso de Sissoko, agora o que vão dizer? Vão mudar de discurso, porque jamais o PAIGC vai retornar ao poder.
2: Obrigado, Catarina. Este é um tema que podes continuar a comentar no nosso Facebook.
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2: Na província moçambicana de Nampula, após semanas de longas filas e noites perdidas junto às bombas na esperança de conseguir abastecer, o fornecimento de combustível já começa a voltar à normalidade. O governo de Nampula garante que a província dispõe de gasolina para suprir a demanda por pelo menos um mês e a população mostra-se aliviada, principalmente aqueles que ganham a vida com o transporte de passageiros. O Sitoy Lutschek traz-nos mais detalhes.
7: Os municípios da província de Nampula estavam sufocados mesmo, estava tudo difícil. Mas graças a Deus, qualquer bomba que você chega a baixar se vai embora. Estamos aliviados, graças a Deus.
8: Já está tudo bem, já não há bicha enorme. Está-se a abastecer normalmente.
9: Alívio, né? Porque não é como antigamente, que a gente ficava quase todo dia sem conseguir o combustível. Agora aqui a situação melhorou um pouco, me sinto alívio.
10: A sociedade civil também saúda os sinais de abrandamento da crise, mas pede a fiscalização e responsabilização de possíveis práticas de especulação de preços e venda ilegal de combustível.
11: Os agentes econômicos, muitas das vezes, eles podem tentar assaltar o mercado e para determinar os preços que eles querem aplicar. Isso porque o governo não esteve à altura de fiscalizar e ter uma mão dura contra esses agentes econômicos que especulam os preços, geram pânico e depois causam sofrimento nas pessoas com a subida de combustível.
10: O governo da província de Nampula, através da delegação provincial da Inspeção Geral de Recursos Minerais e Energia, garante que a província dispõe de mais de 8 milhões de litros de gasolina, quantidade suficiente para suprir durante o abastecimento durante um mês e o reabastecimento será contínuo. De Nampula para a DW, Sitoy Lutschek.
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2: O presidente moçambicano afirmou hoje que o país completou o ano sem registro de raptos, considerando que o marco reforça a confiança dos investidores e demonstra os progressos das autoridades no combate ao crime organizado.
12: Um dos aspectos principais que o investidor quer é segurança. Por isso prometemos e vamos continuar a trabalhar para que Moçambique seja um país seguro, livre de crimes como o rapto, que ontem completamos um ano sem registro de nenhum rapto, depois de 15 anos sem isso se registar. E vamos continuar a trabalhar.
2: Daniel Chapo falava hoje na abertura da Conferência Internacional de Investimento de TETE, onde apontou a segurança como um dos principais fatores para a atração da capital nacional e estrangeiro. A CLED alerta que a libertação de três reféns sequestrados por

0: com não haver mais pressupostos para manter o bloqueio. Um tribunal judicial da cidade de Maputo deu provimento a uma providência cautelar interposta por um membro do Partido Podemos, determinando que os seus órgãos se abstenham de praticar atos relacionados à formação por estarem fora do mandato. Segundo o tribunal, a formação foi criada em 2019, com um mandato de 5 anos, que já caducou, uma vez que não se realizou o Congresso Nacional, o órgão deliberativo competente para eleger novos órgãos centrais, incluindo o presidente, que é agora Albino Forquilha. Ainda em Moçambique, a proposta de revisão da lei eleitoral poderá ser submetida à Assembleia da República ainda este ano. O anúncio foi feito hoje pelo vice-presidente da Comissão Técnica do Diálogo Nacional Inclusivo, Alberto Ferreira, que explicou que a revisão da legislação eleitoral integra um conjunto de reformas identificadas durante as auscultações realizadas pela COT nos últimos meses. Em São Tomé e Príncipe, a Ação Democrática Independente, a ADI, e a coligação MCI-PS-PUN celebraram um acordo de incidência parlamentar que reúne 29 dos 55 deputados, garantindo assim uma maioria absoluta e abrindo caminho para a formação do próximo governo. O anúncio foi feito pelo presidente da ADI e atual primeiro-ministro Américo Ramos.
1: A Ação Democrática Independente e a coligação MCI-PS-PUN subscrevem o presente acordo de incidência parlamentar e sustentabilidade governativa. A convergência das nossas bancadas concorre para a formação de uma sólida maioria absoluta de 29 deputados na Assembleia Nacional. Esta união confere a estabilidade e a legitimidade institucional indispensáveis à condução dos destinos da República ao longo desta 12ª legislatura.
0: Apesar da vitória eleitoral, com a obtenção de 24 mandatos, o MLSTP pode não governar. O partido já tinha reivindicado o direito de formar governo por ter sido mais votado, mas com o novo acordo, a ADI fica em condições de apresentar uma solução governativa com maioria parlamentar. Cabe agora ao presidente Carlos Vilanova decidir quem será chamado a formar o governo. A Alemanha alertou esta semana para o risco de um conflito violento com a Rússia. Os recentes e frequentes ataques com drones a aeroportos alemães fizeram escalar a tensão. A Alemanha, que até há pouco falava apenas em guerra híbrida, está agora a reorganizar-se militarmente. Para nos explicar melhor em que consiste esta mobilização militar alemã, temos hoje connosco Nádia Issouf.
2: Primeiro, numa perspectiva que eu chamaria de macro, a Alemanha tem estado a apostar fortemente na indústria armamentista. Algumas empresas automóveis têm estado a redirecionar o seu foco para isso. Berlim também tem incentivado o alinhamento no serviço militar obrigatório com campanhas, uma iniciativa mal vista pelos jovens que até já saíram às ruas para protestar. O país destina a defesa só para este ano 108 mil milhões de euros, um valor que vai ascender nos próximos anos. O foco de Berlim está voltado para os drones, defesa aérea e artilharia. Em suma, para um reajuste tecnológico na produção de armamento. No que diz respeito ao cotidiano, já se realiza o exercício militar de simulação com que teve lugar recentemente em Hamburgo. É considerada a maior operação já realizada pela Bundeswehr, ou seja, o exército alemão. O Red Storm Charlie insere-se num plano secreto, o Plano Operacional da Alemanha. Com esse documento, a Bundeswehr se prepara para um possível ataque da Rússia ao território da NATO e estabelece como agir caso a Alemanha seja atacada.
0: Obrigada, Nádia. E nos últimos dias, tropas da Eritreia foram destacadas para a região do Tigray, no norte da Etiópia, e forças etíopes dirigiram-se para elas, indicaram ontem diversas fontes, gerando agora receios que o conflito interno se transforme numa guerra regional. O Irão fez saber hoje que vai responder nos próximos dias à última proposta de paz apresentada pelos Estados Unidos. Segundo o Teherão, os contactos entre as partes continuam através de intermediários.
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0: E no A Nossa Voz desta quinta-feira falamos sobre os direitos das mulheres e a aplicação da lei da paridade na Guiné-Bissau. Neste país, a situação da mulher volta ao centro do debate e as opiniões são unânimes quanto aos desafios que estas ainda enfrentam. A capital Bissau acolheu esta semana o segundo Fórum Nacional de Liderança Feminina, que exigiu às autoridades a presença efetiva das mulheres nos mecanismos comunitários e institucionais de prevenção e mediação de conflitos. Os detalhes com Sara Arnaud.

0: As mulheres guineenses continuam a enfrentar vários desafios e estão muito atrás dos homens quando se fala em lugares de tomada de decisão. Além do incumprimento da lei da paridade, que estabelece a participação mínima de 46% de mulheres na esfera de decisões, as mulheres empreendedoras continuam a denunciar dificuldades no acesso ao crédito. A DW, o presidente da Liga Guineense dos Direitos Humanos, Boubacar Touré, destaca outro ponto que ilustra a desigualdade entre homens e mulheres.
1: Se nós olharmos a dinâmica política na Guiné-Bissau, desfavorece as mulheres porque tudo é feito à margem de normas, à margem de competências. A competição política não se baseia no mérito, baseia-se no clientelismo, em questões financeiras, quem dá mais em termos financeiros, quem tem influência nas comunidades.
0: Bissau acolheu esta semana o 2º Fórum Nacional de Liderança Feminina, Participação e Transformação Social, que juntou mais de 300 delegados de todo o país. O encontro debateu temas como a igualdade de género e os problemas que bloqueiam a participação feminina na Guiné-Bissau.
2: Dar a oportunidade à educação das mulheres, criar condição para que as mulheres possam manter nas escolas, mesmo ficando grávida, que elas ficassem para concluir o ano letivo.
3: Você tem sempre um governo inconstitucional. Quando tem um governo inconstitucional, não pode ter uma política pública virada ao setor social e ao setor das mulheres.
4: A situação da mulher guineense é lamentável, que não é falta, como dizem, não é falta de união. Para sermos concorrentes, estar ao lado dos homens, temos que ser unidas. Mas nós somos unidas, também temos que ser empoderadas. Empoderadas como? Economicamente.
0: Segundo a ministra da Mulher, Família e Solidariedade Social, Yesenia Ibrahim, a representação efetiva das mulheres nos espaços de decisão e de governação continua a exigir esforços consistentes e concertados, admitindo que o casamento precoce e a violência baseada no género ainda comprometem o pleno desenvolvimento e as oportunidades de mulheres e jovens guineenses.
5: Mudar esta realidade não é apenas uma questão de justiça social, é uma condição essencial para o desenvolvimento sustentável da Guiné-Bissau.
0: Segundo um relatório recentemente divulgado pelo Observatório da Mulher, uma iniciativa das organizações da sociedade civil guineense, a maior parte das mulheres no país vive em condições habitacionais precárias, com acesso limitado à água, ao saneamento e eletricidade, enfrentando ainda insegurança alimentar. Para o presidente da Liga Guineense dos Direitos Humanos,
1: é necessário mudanças. Mudanças no sentido de haver uma vontade política genuína das autoridades nacionais para elaborar e implementar políticas públicas.
6: Obrigado, Sara. Tempo ainda para uma última notícia. Moçambique e a Alemanha assinaram novos compromissos de cooperação no valor de 89,45 milhões de euros para projetos para as áreas da energia, clima e ajuda humanitária, reforçando assim a parceria bilateral. Estes compromissos foram estabelecidos durante negociações que tiveram lugar esta quarta-feira em Maputo. E agora sim, chegamos ao fim de mais uma edição do Praça Pública. Obrigada mais uma vez pela tua companhia. Já sabes, podes nos acompanhar sempre em dw.com/português, o site onde tens sempre atualização de informação. Podes também comentar nas nossas redes sociais e partilhar connosco a tua opinião sobre os vários temas. Estamos no Facebook, estamos no YouTube, estamos também no TikTok e também no WhatsApp. Amanhã é dia de radar aqui na DW, por isso não percas. Esperamos por ti, temos encontro marcado aqui à mesma hora. Até lá, tenha uma ótima noite.